0: Falando de prática. Ué. Que você não está em direção.
1: Só internet.

0: Exagerado.
1: Perfeito.
0: Vamos, Exagerado. Muito obrigada, Exagerado.
1: Check up here.